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Estamos de volta, gente. Estamos de volta por aqui. Mandar um abraço, gente, todo especial aí pro José Renato Borsai. 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Pediu uma dos Montanari, é isso? 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Vamos trazer na sequência, tá bom, meu querido? Tudo de bom aí pra ti, pra tua família mais uma vez. Abençoadíssimo final de semana. 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A gente segue por aqui com o Laboratório Queza, Comalto e a Fruteira Bitter. Sábado Sul. Os Montanari, Multidão.

0: 6:40.
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